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Boa noite, hollywoodianos presentes aqui nesta noite de terça-feira, aqui na Sala Hollywood. Aqui quem está falando é o Léo Original, o seu amigo de todos os dias e todas as horas, presente aqui mais uma vez para mais uma emissão, mais uma edição do nosso Love Hood, aquela emissão onde o amor é o protagonista, onde o amor é colocado no topo de todas as coisas, é ele o principal astro da noite. E é claro que teremos mais uma emissão regada a muito amor, regada a muito romantismo, regada a muita música romântica da boa, podem ter certeza, porque aqui nas emissões da Sala Hollywood são sempre recheadas de músicas fantásticas. E o Love Hood não fica atrás. Fazemos aqui aquela emissão onde o romantismo é colocado na ponta da chuteira, na ponta do lápis, na ponta do cérebro e na ponta do nosso coração. O amor é o melhor de todos os sentimentos, é aquele sentimento que a gente nutre por pessoas especiais. Como eu sempre digo, todas as formas de amor são sempre muito importantes. Aquele amor de homem por mulher, mulher por homem por homem, mulher por mulher. Aquele amor fraternal, aquele amor de amigo, de pai, de mãe, de filho, de filha, de irmãos, de avós, primos, sobrinhos. Não importa, o amor é sempre o melhor sentimento que a gente pode nutrir por qualquer outro tipo de pessoa. E também, por que não, pelos nossos animaizinhos, não é? Como eu sempre digo, amor em todas as formas. E vamos juntos fazer esta emissão ser fantástica. Isso mesmo, Pitaya. Todo o tipo de amor. E eu convido, como vocês sabem, sempre vocês para estarem aqui participando e fazendo junto comigo esta emissão. Como é que vocês podem fazer junto comigo esta emissão? Indo ali no meu PV e mandando o seu pedido musical, claro, de música romântica, para tocar aqui na nossa emissão de hoje. Então, basta ir ali no meu PV, manda o nome direitinho de quem canta, o nome da música, tudo corretinho, que ela tá aqui. Claro, ela tá aqui para anotar o pedido de vocês. E eu tô falando, é claro, da minha querida Jurema. Ela tá aqui para anotar os pedidos de todos vocês para colocarmos na nossa playlist. Então, manda ali no meu PV o nome de quem canta, o nome da música, tudo certinho, dentro da nossa temática de músicas românticas. Manda ali que a gente coloca para tocar, certo? A Jurema deixa tudo anotadinho. Tá ok? Então, quer mandar também o seu recadinho? Vocês podem ali no meu PV mandar aquele recado que vocês querem mandar para aquela pessoa especial. Pode assinar como pessoa anônima, que eu leio como anônimo. Eu vou ficar sabendo, é claro, mas eu leio como anônimo. Se quer mandar um recado anônimo, inclusive para mim, aí tem que ir lá no meu Instagram, Léo, ou Léo _original,

Como eu disse, façam seus pedidos musicais, músicas românticas, Jurema anota tudinho e assim a gente vai montar a play de hoje junto com vocês. Tá ok? Então, espero que vocês gostem da emissão de hoje. Este primeiro bloco todinho com músicas que eu já pré-selecionei para vocês ouvirem e espero que vocês curtam. Vocês vão ouvir que tem música aí clássica de alguns bons anos atrás, mas é como eu sempre falo, música boa, música boa não tem idade. E daqui a pouco eu volto trazendo o meu boa noite para cada um de vocês e as informações sobre as temperaturas. E começo a ler os recadinhos, que já tem bastante recadinho para ler, certo? Daqui a pouco eu volto então falando com vocês. Boa noite, meu irmão Felas, que entrou e me deu boa noite. Daqui a pouco eu venho com boa noite individual para cada um de vocês. Então, prepara o lenço, bota o volume lá no último e vem comigo.

0: Marcelo Martins, saxofone. 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

E vocês ouviram Djavan com a música Pétala. Antes tivemos Adele com a música Make You Feel My Love. Pericles e JP com a música Até Quando. Commodores com Three Times a Lady. Ana Vitória com Singular. E Stephen Sanchez com Until I Found You, abrindo esta emissão do Love Hood desta noite de terça-feira, dia 29 de setembro de 2026. Neste exato momento, 21 horas e 37 minutinhos, horário oficial de Brasília. E como vocês já sabem, ou para quem ainda não sabe, Léo Original falando aqui diretamente de Porto Alegre, a capital dos gaúchos, onde neste exato momento, os termômetros estão marcados.

0: marcando e apontando exatos 20 graus aqui em Porto Alegre, na capital da gaúchada, 20 graus neste momento, sem chuva, o que é uma grande notícia que parou a chuva. Afinal de contas, muitas cidades aqui no nosso estado passando por grandes problemas aí em função da chuvarada que vem nos últimos dois dias aí castigando nosso estado. Então, 20 graus aqui em Porto Alegre e vamos atualizar as temperaturas pelo país. Temos que neste exato momento em Florianópolis os termômetros estão marcando 21 graus. Em Brasília, 26. No Rio de Janeiro, 26 também. Curitiba, 18. Belo Horizonte, 26. Fortaleza, 27. Recife, 27. João Pessoa, 26. E lá em São Paulo, 21 graus. Essas as temperaturas de momento. E passadas as temperaturas, vamos ao boa noite, não é mesmo? Ao boa noite para todos que aqui se encontram curtindo esta emissão do Love Rude nesta noite de terça-feira. Vamos começar o boa noite de hoje, mandando beijo, abraço e boa noite para todo mundo. Começando pelo meu irmão Felas. Ah, meu irmão Felas está aqui curtindo esta emissão. Aquele grande abraço pro meu mano Felas. O que é mesmo que tu sempre fala, ô Jurema, em relação ao Felas?
1: Léo, como é que tu aguenta o Felas por tantos anos?
0: É, nem eu sei. Isso daí é uma pergunta que não tem resposta, o Jurema. É a famosa pergunta retórica. Não tem resposta. Ninguém sabe. Então, boa noite pro meu irmão Felas. Obrigado pela sua presença e pela audiência. Vai também o meu beijo, meu boa noite pra minha grande amiga Moçamá. Obrigado pela sua presença, pela audiência. Também quem tá por aqui, a Pitaia. Um grande beijo, ótima noite pra você, Pitaia. Também meu irmão, te amo, desgraça. O Te Amo, que tava ontem de aniversário e fizemos aqui uma festa na emissão de aniversário do Te Amo. Espero que você tenha curtido, meu irmão, bastante. E fizemos a festa, né? Tava bom pra caramba. Emocionante. Vai o beijo e o boa noite também para a Visitinha. Obrigado pela sua presença e pela audiência. Tá aqui também o meu mano Aquiles, o Kiki, o Aquiliso, o Aquice, o cara que tem 200 milhões de apelidos e recebe sempre os melhores recados. O Aquiles, o Kiki, grande abraço para você, meu irmão, meu mano Aquiles. Boa noite para você e obrigado pela presença e audiência. Também tá aqui o meu mano Art, cuja playlist do Calçada da Fama do último domingo, fizemos aqui também uma emissão top com a playlist do Art, tava show de bola. Boa noite para você, obrigado pela presença, mano. Aquele abraço para você, obrigado pela audiência. Também tá aqui a Cleópatra, muito obrigado pela sua presença, Cleópatra, e pela audiência, muito obrigado. Também a Cris, que está por aqui, muito boa noite para você, assim como o D3D, aquele abraço para você. Para ou para o ou para a Dani, que está por aqui também, aquele abraço, uma ótima noite. Para minha querida amiga Ema, que disse que chegou, ia dar aquela ajeitada no AP, mas ia deixar a play ligada, tá lá curtindo, ouvindo. Beijo para você, obrigado pela presença. Assim como o Enigmático, também tá por aqui, aquele abraço para você. Uma ótima noite, obrigado pela audiência. O Gaúcho T51 também tá por aqui. Só tem Gaúcho. Obrigado pela sua presença. Assim como o Igor também tá por aqui. Aquele abraço. Obrigado pela audiência. Uma ótima noite. A Júlia P também tá por aqui. Obrigado pela presença e pela audiência. A Ju também tá por aqui. Obrigado. Ótima noite para você. Um beijo. Uma ótima noite. A Kuna Site também está curtindo a emissão do Love Hood. Aquele beijo e uma ótima noite para você. A maluquinha, eu vi que chegou. Um beijo para você, meu amor. Obrigado pela sua presença e pela audiência. Beijos. A minha amiga Mulher Gata também está por aqui. Mulher Gata SP, muito obrigado pela sua presença. Sempre muito bom ver você aqui. Ótima noite para você. A Mila também tá por aqui. Obrigado pela presença. Uma ótima noite para você. Meu mano Misto. Ah, o meu irmão Misto. Como é bom ver o Misto no chat com a gente. Aquele abraço para você, meu irmão. Obrigado pela presença e pela audiência. Também a Nefer tá por aqui. Um beijo para você. Uma ótima noite. A Nereia também tá por aqui. Obrigado pela presença, mesmo que de nick presente apenas. A Nessinha também tá por aqui. Uma ótima noite para você. O Nudli também tá por aqui. Aquele abraço para você. Obrigado pela presença e pela audiência. Ofizinha também tá aqui curtindo esta emissão. Muito obrigado. O Pokémon Evoluído também tá por aqui. Aquele abraço para você. Deve ser o Togepi? Não sei. Eu não entendo muito de Pokémons. Rock X também tá por aqui. Aquele abraço para você. Grande abraço e obrigado pela presença e pela audiência. A Ruiva Gatinha também tá por aqui. Uma ótima noite. O Surfista também tá por aqui. Tá bem aqui curtindo essa emissão. Fazendo um drop provavelmente. Tamagotchi tá curtindo essa emissão. Obrigado pela presença. O Thiago também tá por aqui. O X-Rantaro, DJ X-Rantaro. Amanhã tem X-Rantaro na Sala Hollywood, hein? 21 horas tem X-Rantaro na Sala Hollywood. Depois, amanhã, provavelmente, a gente posta lá no Insta da sala a arte da emissão do X-Rantaro. E a Elis também tá por aqui. Um beijo para você e uma ótima noite para você. E se tiver alguém lá na Sala Brasil me ouvindo, aquele abraço, um beijo e uma ótima noite para vocês que estão por aí curtindo esta emissão também. Sinaliza aí, Léo, tô ouvindo, tô aqui na Sala Brasil, mas tô ouvindo. Então fiquem ligadinhos aí também, que daqui a pouquinho, não, agorinha, nós vamos começar com a leitura dos recadinhos e também com os pedidos. Já temos pedidos de música para tocar aqui na nossa play. Neste exato momento, 31 ouvintes na emissão do Love Hood. Que coisa mais linda! Certo? Então, minha gente, vamos começar com os recados? Vamos começar com os recadinhos. Recadinhos, recadinhos, recadinhos. Quero saber quem é que vai controlar. Quem é que vai controlar o placar? Porque hoje eu quero saber quem vai ganhar o título de maior número de recados. Deixa eu dar boa noite. Ela chegou, mas não deve ter ligado a play ainda. Boa noite para a minha querida amiga Andarilha RS. Um beijo para você. Obrigado pela sua presença. Certo, vamos começar com a leitura dos recados. Então deixa eu abrir aqui o aplicativo. Boa noite para o Leandrinho, também está por aqui. Aquele abraço para você, Leandrinho. Muito obrigado pela sua presença e pela audiência. Deixa eu abrir aqui os recados para a gente começar a ler os recados. Certo? Vamos de recados. Recadinhos, recadinhos, recadinhos. Certo? O primeiro recado de hoje que eu vou ler é um recado do meu mano é recado, tá lá no aplicativo dos Anônimos, mas ele se identificou. É recadinho que diz o seguinte: Arte falando aqui. Anônimo é minha vovozinha mandando trote pro asilo. Direciono para todos uma coisa importante demais. Seja um pinheiro no alto da montanha ou uma erva no, na base do vale, mas seja você mesmo. Permitam estar com alguém que permita ser você sem censurar. Amor é liberdade, não prisão. Esse o recadinho do Arte. Ele mandou para todos, né? Dá para entender que é para todo mundo aí o recadinho do Arte. E junto a isso, o Arte, ele pediu aqui uma música para tocar. Ele pediu uma música para tocar. Sim, ele pediu a música a música Beautiful Marillion. Acho que é assim que se pronuncia, Marillion. E a música Beautiful vai ser a música que vai abrir o próximo bloco, inclusive. Certo? Vamos de mais recados? Mais recadinhos. Como que usa esse correio? Está perguntando o meu mano Misto. Misto, pode ser lá no meu Instagram, oleo_original. Você vai lá no meu story, que tá lá eu bem bonito, sentado na frente de um notebook com a letreira do Hollywood ao fundo e tem ali o link. Ou então tu pode clicar neste link que o Felas acabou de colocar aí. Certo? Você clica aí e vai direcionar pro aplicativo e aí você manda o seu recadinho. Pode ser anônimo, né? Lá é para quem quer mandar o seu recado anônimo. Mas tem gente que manda recado lá e se identifica, né? Acha que talvez seja mais fácil por lá assim? Tudo bem, não tem problema. Então é só clicar ali e mandar o seu recadinho. Tá ok? Deixa eu dar uma boa noite aqui pra fazendeira que chegou agorinha. Meu mano Luiz também chegou agorinha. E o Marco Luciano também chegou agorinha. Boa noite pra vocês. Assim como a Vicky voltou agorinha pra sala. Uma ótima noite pra todos vocês que estão chegando aqui na sala Hollywood. Certo? Vamos de recados? Vamos de recados. Eu tenho que esperar aquela menina estar aqui. Misto sendo misto. Vamos de recados. Eu vou abrir. Eu já abri os recados com o recado do Arte. Mas eu vou mandar um recado que é um recado. Ah, recado do Léo Original pra Maluquinha. Sim, recado meu para a Maluquinha. Se a vida é feita muitas vezes de acasos inesperados, posso afirmar que você foi e é meu acaso preferido. Pois, por acaso, bastou um simples comentário para que a gente se aproximasse e começássemos assim a escrever a nossa história. Beijos, Léo, o original. Certo? Aí foi o meu recado para a Maluquinha. Vamos de mais recados? Pois então, olhou a tatuagem, né? Pois então, foi comentada a tatuagem e aqui estamos. Vamos de mais recados? Porque senhor é ótimo. Por que, senhor? Diz ela. Por que, senhor? Vamos, então, aqui no aplicativo ver os recadinhos. Eu tô vendo que tá entrando mensagem aqui no PV. Eu já leio, gente. Só pra mim não me perder nos recados. Vamos lá. Deixa eu abrir o aplicativo e vamos de recadinhos. E o primeiro que eu abro, de Maluquinha para meu bem. Foi através da sua tatuagem que tudo começou a existir. Foi olhando para ela que eu percebi. Ali estava o detalhe que me fez prestar atenção em você. E, desde então, tudo passou a ter sentido. Não foi só a tinta na pele, foi o começo de nós. Coisa mais linda. Obrigado, meu amor, pelo recado. E realmente foi através de um comentário sobre a minha tatuagem que começou toda essa nossa história, não é verdade? É verdade. Muito obrigado pelo recado. Certo? Vamos com mais um? Mais um recadinho. Próximo recado. Anônimo para Maluquete Malu. Sua alegria não ilumina só a sala, ilumina também meus dias. Olha só, Maluquete, a maluquinha virou funcionária da CE Equatorial e tá iluminando a sala por aí. Sensacional! Estão anotando aí o placar? Eu quero que vocês vão anotando aí, hein? Vão anotando aí o placar, hein? Que hoje vai dar bom. Eu quero saber que hoje vai dar bom o placar. Próximo recado. Maluquinha, não vou me identificar e não sei se não vão ler o recado. Só queria saber se posso tentar te conhecer. Então, a maluquinha, ela está namorando a pessoa que mandou o recado. E é com esse que vos fala, Léo Original. Então, não pode, não vai rolar. Certo? Então, infelizmente, para você não vai rolar. Certo? Vamos com mais um? Mais um recadinho. Amigo Léo, me ensina a ser romântica como você? Ai, ai, ai. Gente, quem me conhece sabe que eu sou um cara. Não é à toa que eu apresento aqui o Love Rude. Não precisa voadora, não, ô. Não precisa voadora, não, ô, Leandrinho. Eu sou um cara romântico, né, gente? Amigo Léo, pois então. Eu sou um cara romântico. E não à toa apresento o Love Rude. Mas não dá pra ensinar, né, gente? Sejam vocês mesmo, cada um com a sua característica, cada um com o seu jeito, isso é o principal sempre, certo? Principal sempre, ser você mesmo, independente de qualquer coisa, esse é o segredo. Próximo recado. Léo sem acento, me disse tem namorada, sou curiosa. Sim, tenho namorada. Maluquinha, minha namorada. Estamos juntos. Melhor falando, vamos falar o português correto, né? Estamos juntos. Já tem aí algum tempinho. Então, gente, é o tipo de recado, né? Vamos combinar. Tudo bem. Tem quem não saiba, né? Mas, fazer o quê? Eu estou namorando e a maluquinha está namorando um com o outro. Certo? Curiosidade matada, como diria os outros. Vamos com o próximo. Binho! Achei você uma das melhores surpresas dos últimos tempos. Posso entrar na sua vida por alguns minutos de conversa? Mensagem anônima pro Binho. Próximo recadinho anônimo. Léo, topa tomar um café qualquer dia desses pra gente se conhecer pessoalmente? Falaram que você é interessante. É realmente a minha namorada me acha interessante. Então, não vai rolar, gente. Desculpa aí. Próximo recado. Deixa eu dar boa noite aqui para a Andarilha, que tá me dando boa noite. E quem mais aqui? Minha amiga Andarilha, boa noite para você. Obrigado pela sua presença. E o Gaúcho T51 também tá aqui. Não, Ema, é importante também ler para as pessoas ficarem conscientes, sabe? Deixa. Gente besta. Não dá nada. Depois vão falar que eu não leio recados. Daqui a pouco vão dizer que eu não leio recados, né? Pessoa tá mandando. Aí vai dizer, o Léo tá lá, não lê recado e tudo mais. Então, mas daí a gente esclarece. Não tem problema. Próximo recadinho. Whis / sua secreta. Sonhei com você e foi uma das sensações mais gostosas que já tive, só pra constar. Recadinho para o Whis. Certo? Vamos de mais um? Mais um. Meu recado hoje vai pra galera da Hollywood. Ontem a festa de aniversário feita pra mim foi linda demais. Agradeço a todos envolvidos. Léo, Ema, Moçamá, Felas, Kiki e principalmente a Preta, que cuidou de todos os detalhes e foi atrás de muita coisa para que a noite fosse especial. Certo? Recado do Te Amo Desgraça, né? Ficou evidente, né? Que foi recadinho do Te Amo. Certo? Pra todos aí. Vamos de mais um? Mais um.

aqui. Felas, tá disponível? Dá um sorrisinho. Dá um sorrisinho, Felas, se você estiver disponível. Chega de recados por agora. Agora a gente vai de música, né, gente? Vamos de música. Vamos de música. Pedidos. Eu já disse que o pedido que vai abrir esse próximo bloco, pedido Duarte, Marillion com Beautiful. E na sequência vem o pedido do meu mano Te Amo Desgraça, que pediu a música Girassol do Iveson. Certo? Daqui a pouco eu tô de volta, melhor falando, com mais recados para todos vocês. Certo? Então, vamos de som? Vamos de som.

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E vocês ouviram Jackson Dean com When a Man Loves Woman. Antes tivemos o Guppy com A Lua Que Eu Te Dei. Billie Eilish com Ocean Eyes. Ana Vitória com a música Porque Eu Te Amo. Iveson com Girassol. E Marillion com Beautiful. Assim a gente vai prosseguindo e dando continuidade e fazendo juntos esta emissão do Love Hood desta noite de terça-feira, dia 29 de setembro de 2026, 22 horas e 23 minutos neste exato momento. E a gente vai ler mais recadinhos para vocês e tem pedido de música com recado. Deixa eu já adiantar para vocês o que nós teremos de música neste próximo bloco. Pedidos! Temos pedidos! O próximo bloco vai abrir com um pedido do meu mano Rock X. Ele pediu para ouvir Nazaré com a música Where Are You Now? Certo? Na sequência vai vir o pedido da Moça Má, que pediu... Eu acho que é assim que pronuncia, tá, gente? Wet, wet, wet, ou wi, wi, wi. Vai saber? Não sei. Confesso que não conheço. E a música é Good Night Girl. E depois... Ah, depois vem um pedido com um recadinho, né? O recadinho wet. A moça má respondeu. Wet. Se pronuncia wet, wet, wet. E a música é Good Night Girl. E na sequência... Tem um pedido de música. E vem acompanhado de um recado. O recado é um recado que não é nada anônimo. Recadinho para a Preta, que diz assim: Preta, dizem que algumas músicas encontram a pessoa certa na hora certa. Hoje, essa aqui encontrou você. Recadinho do Sisyphus, nosso querido Chipsons, para a Preta. E ele pediu para ouvir a música Friday I Am In Love, do The Cure, certo? E aí foi o recadinho do Sisyphus para a Preta. E temos mais recados. Mais recados para serem lidos. Eu vou ler mais um recado aqui de Léo Original para Maluquinha. Diz o seguinte: Meu bem, queria que você soubesse que não há um dia sequer que não agradeça ao destino por ter feito nossos caminhos se cruzarem. Tem uma frase que acredito muito que diz: Tudo que é para ser seu chega para você no momento certo. Esse é o nosso momento e você chegou em minha vida trazendo a sua luz. Obrigado por tanto. Beijos, Léo, o original. Certo! Mais um recadinho. Vamos de mais recado? Vamos de mais recadinhos. Eu nunca pesco os casais, diz a visitinha. Ah, pois então, Nath, eu tenho que montar a caixa, até engasguei, tenho que montar a caixa de remédios, exatamente, a caixa de remédios tem que estar disponível, tem. Próximo recado, Preta, tá na hora de fazermos um cardápio de adulto nesta dieta, mais saudável e que inclua eu mais vezes ao dia. Recado para a Preta. Vamos com mais recados. Mais recadinhos para vocês. Visitinha, como eu faço para receber uma visita sua? Recadinho para a visitinha.
Mais recados. Pitaya, a gente está se aproximando agora e eu vejo em ti uma ser de bondade. Te agradeço pela confiança e saiba que aqui tens uma amiga para contar quando precisar. Que nossa relação se estreite e fique mais forte. Bem-vinda ao meu lugar predileto no coração, aonde os meus amigos moram. Beijo da mocinha. Aí, recadinho para a Pitaya. Tem mais recado? Tem! Vamos abrir. Moça má, que de má não tem é nada. Sua linda, hoje vim falar um pouquinho do ser humano incrível que você é. Um ser cheio de luz, cheia de amor, que esbanja amor por onde passa. Obrigado pelas noites de música na sala, pelas risadas e pelas conversas, que essa nova amizade seja pra vida amora. Pi, recado da Pi, que deve ser a Pitaya, para a moça má. Mais um. Preta, você organiza só festas de aniversário? Queria você organizando a minha vida também, já que você vive bagunçando meus pensamentos. Recadinho para a Preta. Tem mais um recado? Tem mais. Aqui, esse aqui. B, aquela conexão menos esperada, mas que passou a ser parte do bom dia ao boa noite. Aquela notificação esperada. Obrigado por cada conversa. Mesmo nos dias ruins, você tira um sorriso bobo sem esforço. Certo? Mais um recadinho. Vamos de mais recados. Mais recados. Mais recados. Pitaya, Isa e Preta, eu sei o que vocês fizeram no verão passado. Aliás, sábado passado. Olha aí, recadinho. Pra Pitaya, pra Isa e pra Preta. Assalto ao Banco Central. Mais um. Hantaro. X Hantaro. Eu e você, você e eu. Dois jeitinhos diferentes, mas um carinho tão bonito que a gente continue assim, cuidando um do outro, compartilhando sorrisos e construindo nossos momentos. Não quero perfeição, só quero nós dois. Recadinho para o X Hantaro. Tem mais um recado aqui. Mais um recado. Tem. Recadinho Léo Original pra Maluquinha. Tem recado. Do bom dia ao boa noite. Do dormiu bem ao já jantou. Do te agasalha pra sair ao tô saindo do trabalho. Assim tem sido nossos dias. Existem inúmeras formas de dizer o quanto gostamos, nos importamos e nos preocupamos com alguém. Fazemos sempre de tudo para demonstrar um ao outro o quanto é importante ter na vida. Entre nós é sempre assim. Beijos, Léo, o original. Certo? Hoje o amor venceu, diz a Ema. Ô, Misto, vão ser lidos todos, não te preocupa. Todos, nenhum passa batido. Nenhum passa batido. Mais um.
na site, tu estás se tornando cada dia mais especial, uma ótima companhia e uma pessoa que está se tornando presença importante no meu dia. Aí, recadinho para a Kuna Site. Mais um recadinho. Kuna, você é gata, hein? Meu Deus! Recado para Kuna. E tem mais um. Felas, meu último recado para você. Meu último recado para você. Tô cansada de tentar você e você não me dá moral. Com quem tu tá pevezando, hein, cabritinho lindo? Recadinho para o cabritinho. O cabrifelas. E tem mais recado? Tem mais recado. Tem mais recado? Léo original para Maluquinha? Tem. Nossos dias sempre juntos são embalados por muita música. Somos uma combinação explosiva, feito fogo e gasolina. Muitas vezes não precisamos de textão para falar sobre aquilo que sentimos um pelo outro. E mesmo que sejamos hoje duas metades, que vão se tornando dependentes um do outro, sabemos que a vida é um rio. Estamos no mesmo barco e remaremos juntos. Ah, e o berço? Esse virá mais pra frente. Beijos, Léo o original. Certo? Porque aqui a gente não para. Ofensa gratuita. Eu não posso ler a sala porque eu começo a rir, gente. Vocês são muito resenha. Então, já li bastante recados. Eu acho que a moça má já parou de mandar o link dos recados, porque já é 10h36 e daqui a pouco eu vou ler os últimos recadinhos, certo? E o seguinte, vocês terão ainda todo esse bloco para pedir a sua música. Quer pedir ainda a sua música? Vocês vão ter essa oportunidade agora. Depois a gente encerra os pedidos e aí já era, minha gente. Certo? Aí fica para uma próxima. Então, vamos com os pedidos musicais que eu já falei, que vão tocar agora. Daqui a pouco eu volto com os últimos recados. E vamos então de música boa. Sobe o som e vai!

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A gente tem medo de muita coisa, né? 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

E vocês ouviram o grupo Camisa 10 na voz do Angelino na música Medo. Antes tivemos Eric Clapton com Tears in Heaven, Luan Santana com a música Dia, Lugar e Hora, The Cure com Friday I'm in Love, Wet com Good Night Girl. É isso, né, moça má? Wet. Gostei do nome dessa banda. Nazaré com Where Are You Now, abrindo este bloco. Certo? Assim fizemos este bloco. E agora a gente vai... Os pedidos estão encerrados, né? Em seguidinha, vamos tocar o último pedido da noite. E o último pedido da noite é da Moça Má. Ela pediu para ouvir Eternal com a música Angel of Mine, certo? E é esta música que vai abrir este bloco, bloco mais curtinho, mas é o bloco de encerramento, certo? E antes da gente ir para o encerramento, nós vamos com os últimos recadinhos de hoje, certo? E vamos com os últimos de Léo Original para Maluquinha, certo? Maluquinha, ela caiu, saiu da sala, precisou sair da sala, mas eu acho que ela tá ouvindo. Mas então vamos com os últimos recados de Léo Original para Maluquinha. Na medida em que fomos conversando e nos conhecendo, sabendo um pouco mais de cada um, podemos perceber o quanto somos parecidos em tudo, desde a forma como fomos criados pelos nossos pais, passando pelas experiências vividas e também olhando para o nosso jeito de ser e pensar. Coube ao destino fazer com que nosso encontro se realizasse e que pudéssemos então entrar um na vida do outro e, se Deus quiser, nunca mais sair. Beijos do Léo, o original, para a Maluquinha. Certo? Vamos de mais recados? Mais recadinhos para vocês e eu vou ler aqui agora. Então vamos lá. Dali! Saudades da minha ruiva preferida. Recado anônimo. Não sei de quem é. E é para uma ruiva. Não sabemos quem é. Mas esse é o recado. Próximo recado. Felas, já que o Léo me cortou hoje nos recados, que tal você? Ainda botou me cortou. Próximo recado. Mais linda que ela não existe. Kuna Site ainda inventou de não sair da Hollywood. Será por quê? Próximo. Nati Japa é melhor jogando charme do que caçando pato. Tá bom. Mais um recado de Léo Original para Maluquinha. A vida muitas vezes nos surpreende com lindos encontros e ter te encontrado com certeza foi um desses. Que possamos a cada dia mais fortalecer nossa relação com a certeza de que estamos no caminho certo em busca da nossa felicidade juntos.
Beijos do Léo, o original. E tem mais recado para ser lido. Tô lendo a sala e rindo. Próximo recado. Eu prometi que eu ia mandar hoje vários recados. Eu não sou aquela pessoa ali, mas me deixa. Felas, ursinho, você é Google? Porque tudo que eu procurava, eu finalmente achei em você. Recadinho para o Felas Ursinho. Mais um! Emacita, meu chuchu, que bênção foi ter te conhecido e poder te ter por perto. Amei nossa troca e espero que a gente possa sempre usufruir desse carinho e cumplicidade imensos que cresce entre a gente. Beijo da tua chuchu, mocita. Recado para a Ema. Sou apaixonada no cabritinho da Holly.

Mais um. X Rantaro com ketchup, mostarda e sem maionese. Ervilha, milho e tomate. Cebola caramelizada e molho de alho. Esse foi o recado, gente. Penúltimo recado de hoje. Adorei o fim de semana com você. Disse para ti que ficamos lindos nas fotos, principalmente você, minha ruiva preferida. Recado suspeito. E eu sou muito observador, muito observador. E entrou mais um aqui, o penúltimo. Agora sim, o penúltimo. E chega de recados. Chega, chega, acabou os recados. Pitaia, tá solteira? Posso ir no PV? Recadinho para a Pitaia. E o último recado. Desculpa, gente, mas eu disse que hoje eu mandaria vários. De Léo original para Maluquinho. Neste último recado que deixo para ti, gostaria de reafirmar o quanto você me faz feliz a cada dia que passa. Ter você ao meu lado é muito mais que uma escolha diária, é ter a certeza que iremos caminhar juntos por muito tempo. Não é nem um pouco difícil gostar de você. Você me proporciona momentos incríveis e me deixa cada vez mais com a convicção de que é ao teu lado que eu quero estar. Beijos, Léo, o original. Eu disse que ia mandar hoje vários recados. Então, eu não sei se ela ouviu os últimos, os anteriores, os dois anteriores, mas foram todos os recados aí lidos. E acabou-se. Foram todos lidos, o Leandrinho. Todos, sem exceção. Sem exceção. Certo? Então, minha gente. Então, assim encerramos os recados de hoje. Certo? Semana que vem teremos mais recados. Por aqui, tá ok? Todos foram lidos. Agradeço a todos que enviaram os seus recadinhos. Vamos agora, então, com o último bloco desta emissão, último bloco de músicas, e daqui a pouco eu volto aqui para me despedir de todos vocês, certo?

é o seguinte: levantem suas duas mãos aí para que a gente possa fazer uma grande corrente positiva. Levantem-se das cadeiras. Vamos para cima. Para a gente fazer uma corrente de frequência, para que todos vocês saiam daqui essa noite equalizados na frequência do amor. O amor é a única revolução verdadeira. E a gente veio aqui celebrar essa noite o poder

momento, porque estamos aqui para celebrar o amor como a única revolução verdadeira. Um sentimento que está contido na existência, mesmo que você não acredite em Deus.

Portanto, agora é o momento de fazermos uma revolução aqui dentro. Você vai olhar para o seu lado direito, vai olhar para o seu lado esquerdo, e mesmo que você não conheça a pessoa que está ao seu lado, você vai dar um abraço quem estiver ao seu lado agora. Abrace quem estiver ao seu lado. Sinta as energias positivas do amor. O amor fraterno, o amor revolucionário, o amor que faz com que as pessoas façam suas maiores atitudes de coragem. Dê um abraço quem estiver ao seu lado. Sinta as energias positivas invadindo seu coração, sua alma, seu espírito, para que você saiba.

E vocês ouviram Rafa Torres e a música A Vida é um Rio. Antes tivemos Detonautas com Você Me Faz Tão Bem e Eternal com Angel of Mine. E assim a gente encerra o Love Rude desta noite de terça-feira, dia 29 de setembro de 2026. Agradecendo a companhia de todos vocês que aqui estiveram para curtir e aproveitar esta emissão. Muito obrigado de coração, de verdade, a cada um de vocês que curtiu, que participou, fazendo seu pedido, mandando seu recadinho. Vocês com certeza fizeram parte desta emissão de forma integral, sempre contribuindo nas nossas emissões. Deixo aqui meu beijo, meu abraço a cada um de vocês. Obrigado pela audiência sempre de qualidade. Lembro a todos vocês, o Misto já está pedindo música assim, eu nem tenho encerrado. Lembro a todos vocês que amanhã à noite, tem DJ X Fantaro aqui na Sala Hollywood. A princípio, a partir das 21 horas, a gente confirma amanhã através da postagem no Story, claro, né? A gente vai postar amanhã aí a arte da emissão do Hantaro e aí a gente vai postar, então, informar o horário certinho. Mas, se não me engano, é 21 horas. E nós, Léo Original e vocês, temos um novo encontro na próxima quinta-feira, às 21 horas, para juntos fazermos o Pagoléu aqui na Sala Hollywood, com muito pagode do bom e do melhor, como sempre. Espero todos vocês aqui também na quinta-feira, para juntos tocarmos o terror no pagodinho aqui na Sala Hollywood. Tá ok, gente? Muito obrigado. Beijo e abraço no coração de cada um de vocês. Obrigado pela participação. Obrigado pela presença. Fiquem com Deus, se cuidem. Uma ótima quarta-feira a todos vocês. Amanhã, aproveitem a quarta-feira e a gente se vê, certo? Beijos no coração de cada um e vocês já sabem, não é mesmo? Tchau, tchau.

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0: 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Que ia acontecer tudo isso?
1: Tudo isso o quê?
0: Eu só queria fazer um rap, procurar alguma coisa pra fazer, na verdade, né, meu?
1: No começo do começo do começo, eu só queria arrumar uma namorada.
0: Né?
1: Sim. 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Um concurso de rap no Asa Branca de Pinheiros, no ano de 1988. Lino Cris estava lá, ele era uma criança ainda, né? Era uma criança. Mas já estava na pista, né, Blue? Eu
0: estava lá.
1: Os Metralhas. Começou num concurso de rap lá no Asa Branca de Pinheiros, Lorena. 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
2: Aí, meu compadre, vou falar pra ela agora.

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0: gente. Márcio Petraco, grande professor.
1: Valeu. Violão e guitarra e vocal também na minha esquerda aqui, Luiz Henrique Tchê Gomes. E a próxima música é dele, então.
0: Vamos lá. Antes de tocar essa música, eu queria apresentar um cara muito importante também para esse trabalho. Está sempre desse jeito. Um grande parceiro, um grande amigo, parceirinho. Alexandre Papel Loureiro. Na

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1: Adi Mandrade.
2: Edson Lima.
1: Vamos começar uma história juntos agora, né?
2: Vamos sim. E vamos cantar essa linda canção.
1: Cante pra mim.
2: Vamos lá.
1: Pra nós.

0: Faça barulho para ele, Gabi!
1: Camisa 10!
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0: Blind Scatman.
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1: Pode aceitar o convite, vamos?

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2: 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Ok. 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
1: É o Silveira no piano.

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0: Essa é uma mensagem do fundo do nosso coração pra você que tá passando por alguma dificuldade, seja lá qual for, alguma perda. Saiba que tudo isso passa e é preciso ter coragem pra viver e força pra continuar.
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1: Luan Santana e Léo Foguete. Luan City Festival, São Paulo.

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0: o nosso companheiro lá da direita, Márcio Petraco. Grande professor.
1: Valeu.
2: Violão e guitarra e vocal também na minha esquerda aqui, Luiz Henrique Che Gomes. E a próxima música é dele, então.
0: Vamos lá. Antes de tocar essa música, eu queria apresentar um cara muito importante também para esse trabalho. Está sempre desse jeito. Um grande parceiro, um grande amigo, parceirinho. Alexandre Papel Loureiro, na percussão, meu parceiro.

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0: parceiros de batuqueiros.
1: Polícia!
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Essa aqui tem que estar preparado pra sofrer, hein? Quem sabe solta a voz, canta com a gente assim, ó.

0: Pode bater palma e fazer barulho, Brasília!
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0: gente. Muito obrigado.
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0: Lembrou?
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0: Valeu! Muito obrigada, Paulinho Daphne.
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1: Saco Sul.

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0: Muito bom. Ô, oh, rapaziada, que arranjo. Que
1: Netinho de Paula!
0: Obrigado, gente. Conta sempre com o Negrão aqui. Valeu, rapaziada.

E aí, Pilari? Eu quero ouvir o grito de quem tá muito feliz aqui hoje.

0: A Ludmilla brotou! Coisa linda!
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Tem vezes que a gente briga e acha que só a gente é prejudicado. Mas tem mais gente também, que às vezes nem a gente. Peraí, deixa eu explicar, ó.

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0: Muito barulho, menos é mais.
1: 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Cientes de que, mesmo com toda essa dor, o que seria de nós sem tomar diariamente uma dose de amor?
0: Vovô Churrasquinho! Essa é a nossa música, meu pai.

Essa é nossa, hein? Aí, Vitinho.

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0: Valeu, rapaziada, obrigado!
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Quero apresentar as meninas para vocês, da esquerda para a direita: Cecília Espaia, Beth Bruno, Flávia Virgínia.

0: Cuida bem dela.
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0: Todo mundo tem.
1: Aquela pessoa?
0: Tem. 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

E tá tudo acabado. Acabou.

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0: pra acender essa daqui agora? Rafael, por favor. Não é essa. Rafilskis.
1: Rafilskis.
0: Pedrinho ali. Pedrinho não tá tocando, mas dá pra acender a luz nele também? Então toca aí, maluco. Toca, toca.

para fazer essa viagem no tempo junto com a gente.

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1: Desejo de Menina.

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